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1: 9:15.
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1: 9:31.
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1: 10 horas e 2 minutos.
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2: 10 horas e 18 minutos.

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4: 10 horas e 30 minutos.

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1: 10 horas e 47 minutos.
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1: 11 horas em ponto.
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0: 11:17.
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2: 11 horas e 31 minutos.
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1: 11 horas e 46 minutos.
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1: 0 hora e 2 minutos.
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1: 0:31.
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1: 0:46.
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1: 1:02.
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1: 1:17.
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2: 1:48.
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1: 2 horas em ponto.
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1: 2:16.
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0: Santo, obrigado.
1: Obrigado.
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1: 2:31.
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4: 2:46.
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1: 3:16.
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2: 3:31.
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1: 3:48.
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1: 4 horas e 2 minutos.
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1: 4 horas e 18 minutos.
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1: 4:31.
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0: Obrigado.
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3: Mas o tio Juventus, certa feita, foi parar rodeio com essa eguinha, bragada, gateada, não posso errar. O pelo da égua, deixa eu ver. Foi para um rodeio com a éguinha e não notou que a desgraçada estava reinando. E chegou lá e dá salpogada aqui, tá ali, para o rodeio e tal. Dali um pouco, um bagual apareceu na coxinha, um bagualão. E ele, quando o bagual apontou, a éguinha já levantou as orelhas para cima assim. E ele sentiu que a éguinha estava naqueles dias, inclusive. E aí o bagulho desandou morro abaixo do carregado de dois. E ele cutucou a éguinha para chegar. Tinha um portão, cento e poucos metros, tinha um portão assim para ele sair naquele portão, né? Para evitar que o bagulho chegasse. Mas a éguinha corria com preguiça, desgraçada. Ela corria, dava um passo para frente e dois para trás. E o bagulho ia bufando, ele só escutava o tropel daquele bagulho. E era um dia de inverno, frio, e ele estava de poncho. E aí ele foi quando ele estava chegando no portão, mas o bagual fez uns 500 metros e a água não fez 100 metros. E quando ele estava chegando no portão assim, ele olhou para trás assim, o bagual já estava levantado, com as patas levantadas assim, pronto para montar na égua. E ele olhou assim e tentou sartar, mas não deu. E ele contando para o compadre, disse: mas compadre, você não calcule o que eu passei. Só aquele bagual, quando ele montou assim, começou a me morder a gola do pala, que assim, do poncho, e me descia aquela baba pelo pescoço, aquela golesma me descia pelo pescoço, e o bagual veio bufando no meu pescoço e mordendo a gola do meu poncho, e o compadre: mas Juvencio, por que tu não sartou da égua? Mas sartado que a gente, o filho da puta, o bagual, no momento que enfiou as patas, achou bem certinho os dois bolsos da minha bombada. Tem que aguentar o refúgio. Mas não é possível. Mas o tio Juvencio é uma coisa descomunal. E adorava esta égua, adorava esta égua. Mas bueno, vamos cantar mais uma marca, inclusive, né? E depois voltamos novamente com o tio Juvencio, inclusive.
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1: 5 horas em ponto.
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1: 5 horas e 30 minutos.
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0: Belíssima canção. Belíssimo ritmo para quem gosta do ritmo de canção. Uma letra espetacular, interpretada com serenidade.
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2: 5 horas e 46 minutos.
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1: 6:18.
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Em nome do Pai, do Filho e do Espírito Santo, e com licença, patrão celestial, vou chegando despacito, enquanto servo amargo de minhas confidências, porque ao romper da madrugada e o descambar do sol, preciso camperear por outras invernadas e repontar do céu a força e a coragem para o entrevero do dia que passa. Eu bem sei que qualquer guasca bem pilchado, de faca, rebenque e esporas, se não se afirma nos arreios da vida, não se estriba na proteção do céu. Ouve, patrão celeste, a oração que te faço. Ao romper da madrugada e o descambar do sol, tomara que todo mundo seja como irmão. Ajuda-me a perdoar as afrontas e não fazer aos outros o que não quero para mim. Perdoa-me, Senhor, porque rengueando pelas canhadas da fraqueza humana, de quando em vez, quase sem querer, eu me solto porteira fora. Eita, potrilho chucro, renegado e caborteiro, mas eu te garanto, meu Senhor, quero ser bom e direito. Ajuda-me, Virgem Maria, primeira prenda do céu. Socorre-me, São Pedro, capataz da estância gaúcha. Mas para fim de conversa, vou te dizer, meu Deus, mas somente para ti, que tua vontade leve a minha de cabresto para todo sempre, até a querência do céu.

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1: 7:49.
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1: 8:02.
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2: 8 horas e 15 minutos.

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É viver da lida, retratando na chucra vida a terna beleza de sua querência. É trazer nos tentos do laço a força e a fibra da cana do braço que serra uma armada. Tendo a terra por sustento e o céu por seu maior firmamento, abençoando a sua morada.

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1: 8:46.
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1: 9:02.
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1: 9:16.
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1: 9:46.
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2: 10 horas e 2 minutos.
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Mangueira, minha amiga, quero escutar a cantiga dos sabiás destas vertentes que cantam sobre teus galhos molhados pelos orvalhos das madrugadas ridentes. Quero sentir a frescura da tua sombra e a doçura dos teus frutos saborosos que me trazem relembrança dos meus tempos de criança, dos meus sonhos nebulosos. Quero sentir minha infância na delicada fragrância da flor silvestre e da fruta, das flautas que a natureza, com arte, ciência e beleza, plantou aqui nesta gruta. Aqui eu recuo nos anos, esqueço os meus desenganos, o mal que o mundo me fez. Aqui ninguém entristece, o velho rejuvenesce, o morto vive outra vez. Aqui não há preconceitos, nem saudades, nem defeitos, não há gemidos nem dor. Não entra aqui o Deus milhão, o monstro sem coração que arranca os olhos do amor. Pitangueira, quem me dera, na próxima primavera, retornar a estes caminhos, tomar banho nesta sanga, comer bastante pitanga, ouvindo a orquestra dos ninhos.

Então, buenas, gente especial da minha terra e de tantas terras diferentes. Cá estamos nós de novo, boleando a perna, dando o de casa, puxando um seco, cevando um mate, eles convidando. Vamos de novo, com a música, com a cultura do Rio Grande, pelos caminhos deste campo afora.

muito felizes hoje, registrando dois novos prefixos que vêm nos fazer parceria. Boas-vindas para a Rádio Timbre de Galo de Camboriú, para a Rádio Galdéria de Palhoça. Mil graças, Santa Catarina, abraçando cada vez mais a cultura gaúcha. E ainda, para completar a nossa felicidade, estamos reencontrando uma velha parceria, Capotas Cabral, o apero de luxo da tua picape. 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O programa começou com poesia de Adail Bittencourt, membro da Estância da Poesia Crioula, o poema Pitangueira. Depois ouvimos Délcio Tavares, Sanga Pitanga Sabiá, e Elmo de Freitas completou cantando Celeiro. Com isso completamos já o primeiro bloco, o primeiro espaço do programa. Vamos para o primeiro intervalo com mensagens valorizadas da parceria aqui da casa e retornamos num instante para te apresentar todas as atrações que arrebanhamos para o campo afora de hoje. Me espera aqui, tia.

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6: E então vamos, como sempre, às atrações que recolutei para te oferecer ao longo deste Campo Afora de hoje. Daqui a pouquinho tem o jeito gaúcho de falar. Puçuca,

Sabes o que é puçuca? Conhece algum? Vamos estudar o sentido desta palavra no nosso linguajar gaúcho. Na invernada da poesia, um poema ecológico do Lúcio Borges de Moraes. Preserve o que é de todos. Na medicina caseira, as propriedades do ipê roxo. Um estudo do Frei Zanata no livro Plantas para a Sua Saúde. Propriedades do ipê roxo. Nos retalhos de história, o poeta e trovador Fraga Cirne, no seu livro Curiosidades, História, Relatos e Causos, nos fala sobre o General Osório e algumas das façanhas do General Osório. Cantigas dos Velhos Tempos vem com Telmo de Lima Freitas e com Caraí Guedes. O cantor é jovem, mas a cantiga é antiga. Por fim, na invernada dos trovadores, vamos ter uma trova do martelo. E o que eles chamam martelo de pua, isto é, aquele que não perdoa, que bate forte. É Leôncio Amaral e Volney Correia, a dupla de trovadores que teremos lá no arremate do programa. E além de tudo isso, estaremos, como sempre, dando especial atenção aos amigos que interagem conosco, mantendo sempre em aberta a participação no nosso e-mail campoafora@gmail.com, no Torpedo ou WhatsApp 51999-335-456, ou ainda na página do Facebook, Odilon Ramos Campo Afora. Também já é de praxe, no segundo espaço do programa, cantar uma das minhas. E hoje, então, dedicando especialmente este programa ao amigo agricultor, aquele que está provavelmente apreensivo, porque o clima não tem sido muito favorável. O canto do pequeno agricultor. Depois, complementamos com o grupo Fandangaço.

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0: Este é o grupo Fandangaço com Ouro dos Arrozais. Antes, cantamos nós com a valiosíssima parceria do Trio de Ouro, o Canto do Pequeno Agricultor. E agora, amadrinhado sempre pelo costado instrumental do Wilson Guimarães, o Campo Afora faz mais um pequeno intervalo e retorna em seguidita.
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0: Para participar do programa Campo Afora, os amigos podem se valer do chasque eletrônico, como é chamado o e-mail, campoafora@gmail.com.

a página do Facebook Odilon Ramos Campo Afora. E o mais utilizado, que é o WhatsApp 51 999 335 456. Através do Facebook, nestes últimos dias, recebemos um chasque do Wilson do Nascimento, que é o nosso novo parceiro, que é a emissora que vem nos fazer companhia. Um grande abraço ao Wilson, muito obrigado pela confiança. Como eu disse no início, temos duas novas parcerias, a Timbre de Galo de Camboriú e a Gaudéria de Palhoça, que vem se somar ao rol das emissoras divulgadoras da cultura gaúcha através do campo afora. No WhatsApp, a mensagem do professor Ricardo Colgo, de Bagé: se hoje os seus planos precisarem mudar, lembre-se de que os planos de Deus nunca perdem o rumo. Às vezes, aquilo que parece um desvio é exatamente o caminho que conduzirá você para algo muito melhor. Ricardo Colgo, graças, só coisa boa. Na escuta, largando para Rio Pardo para buscar a chama crioula. Baita abraço com os dois braços, diz o Tchê Salgado, Balneário Camboriú, buscando a chama crioula. O maior legado de um pai não são os bens que ele deixa, mas os valores morais que seus filhos carregam para a vida. É a mensagem do Valdecir Cristiane. Mais uma vez, obrigado e um abraço com os dois braços, Valdecir. Paulo Seiva Lima, de passagem pelo contato no WhatsApp, deu um oi e se bandiou. Foi adiante sem mais dizer. Gilda Gonçalves, de Rio Grande, mais uma vez obrigado, Gilda. O Marco Lino, de Roque Gonzales, que se diz afilhado do Chiru Missioneiro e do Jorge Guedes. Grande abraço, mandou imagens da propriedade lá onde está nascendo um galpão bem gaudério. Eric e esposa Júlia, São Gabriel, na audiência do Campo Afora, muito obrigado. E aí vem a música do programa para alegrar estes amigos.

Hamilton Lima, com a participação do Sadi Tonato, Se o Rio Grande Me Precisa. Antes, Chiru Missioneiro, atendendo o pedido, nos trouxe Marca do Sul. Agora vem mais um pequeno intervalo, sempre ao som da gaita do Wilson Guimarães. E a gente retorna em seguidita com muito mais Campo Afora. Música.

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Hoje é amadrinhado pela gaita do Wilson Guimarães. Autêntico Barbaridade. Como neste shot intitulado Roda de Amigos. Assim é o nosso programa Campo Afora, uma roda de amigos. Homenageando daqui e lembrando com saudade dos amigos do CTG Sinuelo dos Gerais, aí em Luiz Eduardo Magalhães, na Bahia. Um abraço ao casal João e Sônia Kufel. Um abraço ao Toninho Gaúcho, que dirige a Rádio Capital de Luiz Eduardo Magalhães, que transmite este nosso Campo Afora. Graças, Toninho.

0: Um gaúcho prevenido não mete a mão em cumbuca, não dá chance pro azar, nem confiança pra puçuca. Opa, que palavra vem a ser essa, tchê? Puçuca, o que quer dizer?
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0: Puçuca é uma palavra de origem regional, comum aqui para as bandas do sul, e que significa uma pessoa pedincha, que vive pedindo favores, que vive pedindo...

do dinheiro, coisas emprestadas, carona, bem sem cerimônia, bem descarado, bem cara de pau, para usar um termo mais atual. Puçuca. O que diz o nosso dicionário de regionalismos do Rio Grande do Sul? Puçuca, que tanto pode ser escrito com C cedilha ou com dois S's, é o mesmo: filante, pedinchão, usurário. É a mesma coisa que puçuqueador. Puçuca. Como muito bem cantam o Sandro Oliveira, com a participação especial do Paulinho Micharia.

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Este foi o Marcelo Oliveira, moço domeiro e moça bonita. Antes nós ouvimos o Sandro Oliveira, com a participação especialíssima do Paulinho Micharia em O Chorão. Está na hora de dar água para os cavalos. Pequeno intervalo e já montamos de novo. Me espera aqui, tchê.

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Enquanto estamos aqui nos preparando já para o setembro que vem chegando e as comemorações farroupilhas, com compromisso assumido em Torres, na segunda ronda farroupilha de Torres promovida pela Igreja São Domingos, através do DTG Invernada São Domingos, vamos vendo que por todo lado se preparam eventos, os mais variados, não apenas para a Semana Farroupilha, mas já antes, como noticia o blog Ronda dos Festivais, dirigido pelo Jairo Reis, que nos fala da 14ª Galponeira de Bagé, dias 4, 5 e 6 de setembro, um dos maiores e mais tradicionais festivais de música nativista do Rio Grande do Sul, a Galponeira de Bagé. E aproveito a grande audiência do programa Campo Afora para abraçar a comunidade bagéense e dizer que até me gustaria lhes fazer companhia neste evento. Infelizmente, até agora não nos foi propiciada uma oportunidade para tal. O nono Manancial Missioneiro da Canção é um festival de Bossoroca,

e tem inscrições até o dia 30 de agosto. O evento propriamente dito está previsto para 16 e 17 de outubro, como já disse, na cidade de Bossoroca, na terra do Noel Guarani. E já estão acontecendo aí a Sesmaria da Poesia Gaúcha, em Osório, a 27ª quadra da Sesmaria, programada para 12 de setembro. E já estão sendo conhecidos no blog Ronda dos Festivais as obras selecionadas para a Sesmaria de Osório.

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1: Versos de Lúcio Borges de Moraes. 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

preservar o que é de todos não é favor, nem é luxo. É tema para o gaúcho que através do verso diz: vale para todo o país, para o mundo até o infinito, seguir o que ficou escrito por São Francisco de Assis. São Chico, Santo Gaudério, de uma existência sofrida, que proclamou toda a vida ser irmão da natureza, falou com muita clareza da água, do sol, da mata, do céu e o que retrata a sua santa beleza. Este santo já pregava preservação à natura. Sua mente divina e pura já previa a malvadeza. Uns em busca de riqueza, outros só por mero esporte, poluindo de toda sorte as coisas da natureza. Desta feita, a autoridade que este apelo nos fez foi o pastor polonês, com um sentimento profundo, falou para todo mundo, pedindo ao povo em geral, na campanha fraternal por João Paulo II. Ele falou em boa hora e o mundo ouviu o seu brado: eu quero ser seu soldado sem pretender ser herói. A injustiça me dói, me faz empunhar a lança para com garbo e pujança enfrentar o que destrói. Enfrentar pedindo a Deus que nos ensine o caminho, falando com o vizinho, trocando ideia a respeito. Havemos de achar o jeito de acabar com esta guerra e embelezar nossa terra, como Deus teria feito. Se o Rio Grande do passado, da tropilha e do rebanho, se o bom gaúcho de antanho, nos seus bons tempos de outrora, tocasse a relho e a espora, ou destruidor do pampa, como não seria a estampa deste Rio Grande de agora? Por isso é que eu me arremango, planto árvore e planto flor, para ver se volta a cor do Rio Grande primitivo, e até com o pé no estrivo, para camperear no além, recomendarei a alguém: preserve o solo nativo.

Todo mundo diz que gosta de criança, mas tem gente que joga lixo na natureza e vai sujando tudo. Não dá pra entender. Beiras de estradas, riachos, lagoas, matos, tá ficando tudo sujo. Ei, pessoal, eu quero um mundo limpo pra viver. Se vocês gostam de criança, pensem na herança que vão deixar pra nós. Não jogue lixo na natureza.

Complementando este momento de enaltecer a natureza e a sua preservação, nós escutamos com João Luiz Correia, Recanto da Natureza, Paulo Costa e convidados, Brasil Estende a Tua Mão. Vamos a um pequeno intervalo e já voltamos.

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7: Ao som desta rancheira do Wilson Guimarães, que tem o título Farroupilha, aproveito para transmitir um recado especialmente à direção, às direções das emissoras que transmitem o Campo Afora. Estou disponibilizando para esse período pré-semana Farroupilha uma série de programetes alusivos. A história chama-se Farrapos, a Grande Revolta do Sul. São 88 programetes, com duração de 3 a 5 minutos cada um, e que me ocupou meses de pesquisas por vários livros e autores diferentes. Então, mantenham contato se houver interesse em colocar 88 programetes contando a história da Revolução Farroupilha.

A maior parte das matérias que temos veiculado neste espaço da medicina caseira no campo afora é fruto do trabalho do nosso querido amigo Frei Wilson Zanatta, grande pesquisador, grande estudioso da matéria. No seu livro Plantas para a Sua Saúde, que é a publicação deste ano de 2026, creio que a mais recente, eu vou destacar um estudo do Frei Zanatta sobre o ipê roxo. O nome popular é ipê roxo e é uma árvore bastante conhecida. Normalmente atinge 12 metros de altura, porém quando está no meio das matas pode chegar até 30 metros. A espécie, o ipê roxo, floresce na primavera com flores roxas, é claro, e a multiplicação é realizada por sementes. Árvore medicinal tradicional, cuja casca é a parte mais usada na fitoterapia para preparo de chás e tinturas. Há relato de uso por povos originários, os que nós chamamos de índios, do Brasil e do Paraguai, para artrose, febres e distúrbios intestinais e circulatórios. Então, o ipê roxo se destaca no combate a tumores e alguns tipos de câncer, com ação antibiótica contra fungos e bactérias, efeito anti-inflamatório e atividade inibidora sobre HIV. É protetor gástrico, combate H. pylori, aquela bactéria malvada da gastrite, inflamações de pele, garganta, problemas uterinos, hemorroidas e candidíase. Para uso externo, o ipê roxo funciona como cicatrizante em queimaduras e feridas superficiais e auxilia no controle da psoríase. Como é que se usa? O chá da casca do ipê roxo se faz decocção da casca por cerca de 5 minutos e depois toma-se 3 xícaras ao dia durante 20 dias e, se necessário, repete-se. A tintura toma-se 15 gotas 3 vezes ao dia por 20 dias. Usar a mesma tintura para pomada e banho de assento. São algumas observações sobre o ipê roxo, complementando que é contraindicado para gestantes, lactantes e usuários de anticoagulantes. Ipê roxo. 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

0: Escutamos o Expedito Abraão e os Campeiros, Deus Quem Sabe. Antes, o grupo Moda Antiga nos trouxe Remédio Caseiro. Vem aí mais algumas mensagens da parceria aqui da casa e em seguidita retornamos com a continuidade deste campo afora. Me espera aqui, tchê.
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8: FIDA, Caçapava, Canoas, Júlio de Castilhos, Venâncio Aires e Pantano Grande. No exato momento em que estou produzindo este programa, recebo simpática mensagem do João Luiz. Moro aqui para as bandas do Paraná, sou natural de Quedas do Iguaçu, mas abandonei a querência para morar na capital, Curitiba. Na região de Quedas, colonização gaúcha forte, minha mãe é de Criciúma. Temos o CTG Pealando Saudade. Então cresci valorizando o nativismo e volta e meia busco ouvir umas rádios da região. Que maravilha! Muito obrigado, o João Luiz, nos acompanhando então através da Terra Gaúcha. Mil graças! E é importante sempre que os amigos que interagem digam em qual canal, em qual emissora estão acompanhando o nosso Campo Afora.
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1: Meu querido amigo Paulo Roberto de Fraga Cirne, grande poeta, trovador, historiador, publicou um livro belíssimo que gentilmente me alcançou um exemplar. Curiosidades, História, Relatos e Causos. E dedicou um generoso espaço a falar sobre um personagem ilustre da nossa história, o General Osório. Vou ler apenas parte do que escreveu Fraga Cirne. Oficial mais benquisto do exército. Conforme Batista, Osório era o oficial mais benquisto e respeitado do exército brasileiro, inclusive entre militares platinos. Possuía o dom de saber lidar com as pessoas. Ferido no Paraguai, retornava Osório ao Brasil para tratamento, quando o navio que o conduzia atracou em Rio Grande a 15 de novembro de 1869, o povo que sabia da sua chegada foi se apinhando para vê-lo. Quando desembarcou e subiu numa carruagem que o levaria à casa do cunhado, a população desatrelou os cavalos e foram puxando o carro na mão, maior homenagem que se poderia prestar a alguém naquele tempo. E conforme Figueiredo, num outro momento, sua popularidade era visível. Quando chegou para tomar posse como senador do Império, grande massa popular, principalmente jovens, o esperava no Rio de Janeiro em 28 de abril de 1877. Desatrelaram então os cavalos do carro que o transportava e passaram a puxá-lo pelas ruas aos vivas e sob pétalas de flores, ato que chegou a espantar o próprio Osório. E para complementar ainda um outro trecho desta narrativa que o Fraga Cirne coloca, versos para a esposa morta. Voltando do Paraguai, em 1º de dezembro de 1869, com o estado de saúde abalado, ao passar por Montevidéu, soube do falecimento de sua esposa, Dona Chiquinha, em 4 de novembro, de um acidente vascular cerebral. Com grande sentimento, Osório escreveu os versos intitulados Como Viverei Sem Ti. Desde esse fatal momento que a tua vida perdi, abismado na tristeza, como viverei sem ti? Cuidados consumidores, só no meu peito senti. Se só com ouvir-te me alegro, como viverei sem ti? Quanta ausência custaria, certamente não previ. Hoje por ti suspirando, como viverei sem ti? Como esposa amante eterna, sempre teus passos segui. Hoje a longa distância, como viverei sem ti?

A produção deste programa, que é feito com bastante tempo e com bastante pesquisa, mesmo assim, às vezes, nos exige alguma improvisação. O desfecho da história contada do General Osório e a sua poesia apaixonada para a mulher que faleceu me obrigou a, de última hora, trocar a música que havia programado. E então nós escutamos aí esta linda interpretação do Délcio Tavares para Versos do Amor Sem Fim, para coroar a história bonita de um herói gaúcho que, no fundo, era também um romântico, como se pôde ver na sua poesia ao final da história. E cumprimentos mais uma vez ao Paulo Roberto de Fraga Cirne,

0: que me obsequiou com este seu livro Curiosidades, História, Relato e Causos, que ainda voltarei a utilizar neste programa. Ainda sob os acordes do Wilson Guimarães, nesta sua autêntica gaita, tocando Romaria dos Navegantes, o Campo Afora faz mais um intervalo e retorna em seguida com o último quadro, A Invernada dos Trovadores. Me espera aqui, tia.
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2: Para participar deste programa, os amigos podem se utilizar do nosso e-mail campoafora@gmail.com, WhatsApp 51 999 335 456, ou a página do Facebook Odilon Ramos Campo Afora. Convido também a interagirem conosco e participarem das nossas lives na rede social, na página Odilon Ramos Poeta, no canal do YouTube ou na web Rádio Campo Afora, onde praticamente todos os dias nós estamos no ar, interagindo com gente de todo o Brasil, trocando ideias, ouvindo música e poesia. Muito obrigado a todos os que nos presenteiam com o carinho da sua audiência. E aqui, no Campo Afora, somos mais de 50 emissoras transmitindo a mensagem do gauchismo. Mês de setembro se aproximando, festividades da Semana Farroupilha. Estaremos atuando em Torres, no, na segunda ronda Farroupilha de Torres. Acabo de receber um convite também para participar de um encontro dos defensores públicos do Rio Grande do Sul, que não divulgo em detalhes porque trata-se de um evento fechado, mas também com muita honra estarei recitando poemas e canções para os agentes da Defensoria Pública do Estado. E os nossos livros, os livretos de literatura de cordel, também preciso aproveitar para fazer esta propaganda. Estão disponíveis, podem ser adquiridos os nossos livretos de literatura de cordel, mais o livro Antes que Me Esqueça, que ainda resta um saldo, no WhatsApp 51 99 334 6859, falar com Avani.
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2: Hoje eu trago uma trova do martelo e o chamado martelo de pua. Para quem não sabe, é quando os trovadores resolvem trocar farpas, puaços, como se fossem dois galos de rinha. E a trova do martelo. Os trovadores de hoje são Leôncio Amaral e Volney Correia, que, se não me engano, estão confirmados na Semana Farroupilha de Torres também, da qual participaremos. Com os senhores, Leôncio Amaral e Volney Correia.

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E chegamos ao arremate de mais este programa Campo Afora. É hora de fazermos os devidos agradecimentos, cantar a saideira e tal. Irmo-nos despedindo e dando espaço para a próxima atração que vem aí na emissora. Agradecimento.

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1: 12 horas e 4 minutos.
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1: 12 horas e 46 minutos.
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1: 1:04. 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
1: 1:18.
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1: 1:33.
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2: 1:48.
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1: 2:01.
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2: 2:17.
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2: 2 horas e 31 minutos.

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1: 3:33.
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2: 3 horas e 48 minutos.
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1: 4 horas e 33 minutos.
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1: 4 horas e 47 minutos.
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1: 5 horas em ponto.
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Alô, alô, meus amigos ouvintes do programa Chucro Redomão. Mais uma edição da nossa programação no ar, através das ondas do rádio e também da internet, abrindo fronteiras com a nossa tradição. Eu sou Leonir Baade, produtor e apresentador do sistema Destaque Sul de Comunicação, onde apresentamos também o programa Agroforte com notícias, informações, entrevistas e muito mais, sempre ligados ao agronegócio, que é a engrenagem forte que movimenta a nação. Mas aqui no programa Chucro Redomão a gente traz música boa e de qualidade. Porque, como eu sempre digo, a nossa música não tem prazo de validade. Sempre agradecendo aos amigos das nossas emissoras de rádios que distribuem a nossa programação, fazem parte aí da nossa rede. E falando em rede, acessa lá rededestaquesul.com.br. Tu vai ter acesso ao nosso site e ficar sabendo de tudo que está rolando aqui no programa Chucro Redomão. Também agradecendo os amigos ouvintes participantes, esses que estão aí mandando sua mensagem de áudio.

cada vez aumenta mais. 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Sem mais delongas, o povo quer ouvir música, e música é boa, de qualidade, a gente toca aqui. Sempre como de costume, a gente abre o programa na cordiona de Renato Borghetti, que toca Milonga para as Missões, essa belíssima obra de Gilberto Monteiro, característica de abertura da nossa programação. 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A gente vai abrir com Luiz Marenco, Batendo Água, uma música em alusão, porque aqui choveu uma barbaridade, mas agora parece que está se afirmando. Então, para abrir o programa de hoje, Batendo Água com Luiz Marenco.

0: tá aí então, essa foi a abertura que a gente escolheu aqui do nosso programa Chucro Redomão de hoje. 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A gente abriu o programa com Luiz Marinho, Batendo Água. Agora, já no dedilhado de Lúcio e Anel, que toca Flor e Truco, nossa cortina musical que vai nos acompanhar durante toda a programação. 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Passado todos os recados, seguimos em frente com a nossa programação.
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0: E o povo quer ouvir música, e música boa e de qualidade aqui no programa Chucro Redomão. Agora a nossa amiga Deise Tavares, ela quer ouvir uma música com Walter Moraes. Lá da terra da noiva do mar, a Deise quer ouvir Dia de Chuva. 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A Deise, então, entra em nome da MBX Contabilidade e a gente vai ouvir com Walter Moraes, Dia de Chuva.
3: Olá, patrão Leonir, aqui quem vos fala é Deise Tavares Soares, da cidade do Rio Grande, a irmã do tropeiro Alexandre Tavares. E estamos vivendo agora uma estação de muita, muita chuva. Esperamos que fique tudo bem e que essa chuva seja para abençoar o nosso solo, os nossos rios. Vamos ouvir então com Walter Moraes, Dia de Chuva. Um abraço!

0: Agora Alexandre Tavares, o nosso peão tropeiro. Ele quer ouvir com César Oliveira e Rogério Melo aqui no programa Chucro Redomão, direto de São Paulo, da alma de Dom Emílio. E a gente roda aqui, é claro, no programa Chucro Redomão.
1: Buenas, chucros e chucras de todo o Brasil e todo o mundo. Nessa semana, quero pedir ao patrão Leonir para executar a música Da Alma de Dom Emílio, com César Oliveira e Rogério Melo. Grande abraço, aqui Alexandre Tavares,
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0: Depois do Alexandre vem a Dolores, ela mesmo. Ela quer ouvir Poncho Molhado com Os Serranos, pra gente rodar aqui no programa Chucro Redomão.
1: Olá, ouvintes do programa Chucro Redomão. Eu sou a Dolores e moro na cidade de São Paulo. Por aqui, as notícias que chegam são de muita chuva, granizo, alagamentos e desabrigados aí pelo nosso Rio Grande. Mas o gaúcho não se entrega, levanta todo dia e segue em frente. Por isso peço ao patrão Leonir para tocar a música Poncho Molhado com Os Serranos. Muito obrigado e desejo a todos um excelente final.

0: Para seguir com a força da mulher gaúcha, direto da capital do doce, a Ana Lúcia. Ela e o Adair sempre acompanhando o programa Chucro Redomão. A Ana quer ouvir De Juge de Flores com Marinê Siqueira. A gente roda aqui, é claro, no programa Chucro Redomão.
1: Eu gostaria de escutar com Marinê Siqueira a música De Jujos e de Flores. Ofereço a todos do grupo Chucro Redomões, a sua família e a todos os ouvintes. Abraços, Aninha Adair, Pelotas, Rio Grande do Sul.

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3: O Dair Pedroso, mais uma com Walter Moraes. Marcas de um campeiro que a gente roda aqui pro nosso lenhador da estância, o bobeador da fazenda, o Dair Pedroso.
4: Buenas, Leonir Bari. Buenas, chucros e chucras. Por cá, o lenhador, bombeador, fazendo mais um pedido de música. Leonir, coloca pra nós ouvir aí com Walter Moraes, Marca de um Campeiro. E assim possamos curtir mais uma programação Chucro Redomão. Grande abraço a todos.

0: Agora mais uma participação com Neri Schneider. Ele quer ouvir com o Che Cacareco, isso mesmo, grupo Che Cacareco aqui no programa Chucro Redomão. Pedido de Neri Schneider, Coração de Querência. Vamos ouvir.
1: Buenas, chucros e chucras do programão Chucro e Redomão. Patrão velho Leonir Bade, manda pra nós, com o grupo Cacareco, Coração de Querência. Dedico a toda a gauchada de todas as querências, ao grupão do WhatsApp, a família Chucro e Redomão, capelão da estância Neri Schneider, de Campo Grande, Mato Grosso do

0: Os serranos retornam aqui no programa Chucro Redomão. O pedido é de José da Silva, lá de Jaraguá do Sul, Santa Catarina. E o Zé quer ouvir Vaneira do Tio Niva com os serranos aqui no programa Chucro Redomão.
1: José da Silva, Jaraguá do Sul, Santa Catarina, São Limar e Roda, Vaneira do Tio Riba, os serranos. Peço ofereço para todo o grupo WhatsApp, para todo o programa Chucro Redomão, para todo mundo que está ouvindo esse programa no Brasil, fora, até no exterior. Eu sim, continuo ouvindo o programa Chucro.

0: E para fechar o primeiro bloco do programa de hoje, o Wellington Pinheiro, ele mesmo, vai entrar em nome da Gaúcho Imóveis, 12-988-78-1156. 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E o Wellington Pinheiro fecha o primeiro bloco para seguir com os serranos aqui no programa Chucro Redomão. Eu, a Cordiona e o Mate.
1: Queridos amigos, ouvintes do programa Chucro Redomão, também ao grande grupão de WhatsApp, a nossa pionada campeira, ao querido capataz Terterola e ao grande patrão e comunicador Leonir Baader, aqui dos Pagos Capixaba, Wellington Pinheiro, o peão campeiro, gaúcho de coração, tchê. Já aproveitando este chasque, gostaria de pedir e oferecer a todos aí um belíssimo clássico da música gaúcha, que é no dedilhado do grande gaiteiro serrano Edson Dutra. E a canção instrumental é Eu, a Cordiona e o Mate. Que todos assim possam curtir este belíssimo clássico e assim continuarmos ligaditos nas ondas do programa Chucro Redomão. Vai aqui um baita abraço, capixaba gaúcho, a todos, tchê. Buenas e até por lá, gauchada amiga.
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0: E nós estamos de volta. Este é o segundo bloco do programa Chucro Redomão de hoje. 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Bota lá no Google rededestaquesul.com.br, conheça o nosso site, participe, veja todas as áreas que ele está oferecendo para você, também matérias, entrevistas. As emissoras de rádios estão listadas ali na grade de programação. Também você vai ver e conhecer a nossa faca Chucro Redomão em duas edições, a tradicional e a de homenagem aos 10 anos do programa Chucro Redomão. E muito mais, esse é o programa Chucro Redomão, onde você pode participar e a gente junto vai trazer de volta o estilo antigo de rádio, esse programa campeiro que a gente faz aqui no programa Chucro Redomão. Vem com a gente participar da nossa família. A família Chucro Redomão cada vez aumenta mais, só tem gente boa. Muito obrigado pela participação de todos vocês. Também agradecendo os nossos apoiadores, aqueles que acreditam no nosso trabalho e que valorizam a nossa tradição. E sem mais delongas, vamos chamar para a abertura do segundo bloco de hoje Carlos Terterola, ele que está em festa lá com a formatura da Débora. Olha só que maravilha. Meu amigo Carlos, manda um abraço bem apertado aí para a Débora e a felicitação de todos aqui do programa Chucro Redomão. Muita saúde, sorte e sucesso aí para a Débora nessa sua nova caminhada. Parabéns para toda a família Terterola. E o Carlos quer ouvir a música Tudo Vem do Campo com Chiquito e Bordoneio. 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
1: Buena família Chucro Redomão, buena Chucro de Chucro. Tô aqui passeando na Bahia e curtindo o programa Chucro Redomão. Essa semana eu gostaria de fazer um pedido especial aí para minha filha, que está se formando em nutrição, 5 anos de faculdade, e chegou o momento do pai chegar e abraçar a filha, certo? Então eu vou dedicar essa bela canção do Chiquito e Bordoneio, Tudo Vem do Campo, deixando um forte abraço a cada um de vocês, a minha filha que está se formando, a cada um que está na audiência do nosso programa Chucro Redomão, aqueles que participaram do programa Chucro Redomão e também aquelas emissoras que estão retransmitindo essa maravilha de programa que é o programa Chucro Redomão. Estou aqui curtindo a minha filha, curtindo a formatura dela, Carlos Terterola, o capataz em Salvador. Forte abraço, chucrada!
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0: E agora Luizito Ledur, ele quer ouvir com Luiz Aragano e João Vitor, Saudade de Guarapuava, baita música que o Luizito traz aqui no programa Chucro Redomão. 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E o Luizito então vai entrar para a gente ouvir Saudade de Guarapuava.
1: Buenas, gauchada amiga. Luizito Ledur. Que tal eu puxar o brasedo para minha costela e de todos os gaúchos acreciados no Paraná, em especial aos guarapuavanos. Parabéns a toda a gauchada desgarrada do Rio Grande por todo esse mundão afora. Grande quebra-costela a todos. E, patrão Leonir, por favor, coroe essa homenagem com Saudades de Guarapuava, com Luiz Aragano e João Victor. Obrigado. E tô matazito. A nossa prosa foi boa. Fica esperto que eu e o teu tio caminhãozeiro do XR tamo desoindo tu. Abraço, piá. E por aqui continua só chucro e redomão na veia.

E depois do Luizito, é claro, vem o Mateuzito, o nosso ginete, nosso gaiteiro. E falando em gaiteiro, ele quer ouvir Gaiteiro Roncador com os Filhos do Rio Grande. 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

Matheus Gauchada do Chucuri Redomão, aqui, Ginete Futuro Gaiteiro, Matheusito. Tchê, hoje meu abraço vai para o meu padrinho Luizito Ledur e minha madrinha Rosângela Ledur. Luizito, pula em mim que eu te agarro. Também um baita quebra-costela a meu amigo Neri Schneider. Patrão Leonir, toca aí, por favor. A música Gaiteiro Roncador, com os filhos do Rio Grande. E aqui é Chucuri Redomão na veia. Fui, tchê!

0: E agora quem entra é Jair Peixe. Quero ouvir o Revólver do Tropeiro com Luiz Carlos Borges aqui no programa Chucro Redomão. 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
1: Buenas famílias Chucro Redomão. De novo, o Jair Peixe Júnior Ferreira da Estância XR vim por aqui fazer meu pedido certo. O Revólver do Tropeiro com Luiz Carlos Borges. Ofereci a todos que estão inscritos na programação Chucro Redomão. Eu, por aqui em Jaraguá do Sul, Santa Catarina, assim sigo estando a programação. Ofereço a todos que estão na escuta de AZ0 assim, sem faltar ninguém. Programa que é muito bom de escutar. Bagualismo puro. Pode acreditar? Então, tudo de bom. Lasca aí pra nós, patrão. Valeu.

0: 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Jurandir Moraes, ele mesmo, quer ouvir Saudade do Meu Rio Grande com Alberi Silva. 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E vamos ouvir Saudade do Meu Rio Grande.
1: Leonir, buenas a todos, nosso grupo do WhatsApp. Aqui quem fala é o Jurandir, aqui de São Sebastião. Estou na escuta sempre, né? E querendo pedir uma, se for possível, Leonir, uma do Alberi Silva, Saudade do Meu Rio Grande. Tudo de bom, estamos sempre na escuta no Chucro e Redomão.

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3: E agora direto da terra do charque, Laureci Rocha, entre nome da Barão. 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E o Laureci quer ouvir Baile de Candeeiro com Os Mirins, aqui no programa Chucro Redomão.
4: Buenas, Leonir Baade, buenas, gauchada do grupo Chucro e Redomão. Leonir, se possível, roda para nós aí Baile de Candeeiro, para oferecer a toda essa gauchada que está ligada no programa Chucro Redomão. Aqui é o Laureci de Pelotas, bem no garrão do Brasil.

0: Aldo Pacheco. 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E a música é com Jari Terres. Para quem avista em Vituatã, a gente roda para ti, meu amigo Ariobaldo.
1: Aqui quem tá falando é o Ariobaldo, da cidade de Pelotas. Leonir, pode colocar para nós aí com Jari Terres. Para quem avista Ivituatã, e oferecer a todos o programa Chucro Redomão e um bom final de semana a todos.

0: Agora direto de Bento de Abreu, São Paulo, Flávio Torresa. Quero ouvir uma música com Porca Véia, Alma de Campeiro. 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
1: Programa Chucro Redomão, comandado pelo Leonir Baad. E tendo como tauras nós do grupo Chucro Redomão. Nessa ocasião, vou pedir para ouvir Porca Véia, Alma de Gaiteiro. Um feliz ano novo a todos do grupo Chucro Redomão. Um grande abraço, Leonir e amigos do grupo Chucro Redomão. Flávio Torresan, Bento de Abreu, São Paulo.
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0: E para fechar o programa Chucro Redomão de hoje, Gustavo Bortoleto, ele mesmo, vai entrar em nome da Agrolocal. 539-9709-6814. 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O Gustavo Bortoleto está com o cadeado na mão, vai fechar a porteira e encerrar o programa de hoje. Fica aqui o meu abraço extensivo para todos os chucros e chucras de todas as querências. E a garantia de que semana que vem, se o patrão lá de cima nos permitir, estaremos aqui novamente com mais um programa Chucro Redomão. Gustavo Bortoleto entra e bate o cadeado. E a gente vai ouvir Barra do Ribeiro com Renato Borghetti. Um forte abraço a todos e até semana que vem.
1: Patrão Leonir Baader.

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3: 7 horas e 16 minutos.

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1: 7:32.
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onde a alma tranquila ressuscita todo dia. Cada vez que o sol destapa numa silhueta sombria e desenha cinamomos na minha querência vazia. Senhor das manhãs de maio, serva este mate para mim, que eu venho a tempos de lua minguando sonhos assim. Os que posso, sonho aos poucos, os que não posso, dou fim. Silencio quando posso, quando quero sou estrada, diviso as coisas do tempo bem antes da madrugada. Numa prece que bem lembro, refaço minhas orações. Pai nosso, que estais no céu, precisai vir aos galpões. No descaso dos galpões, solito quando me vejo, é que se achega a saudade com seus olhos de desejo. Pondo estrelas madrugueiras neste céu de Picumã, parecendo que se adentra para contemplar a minha manhã. 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
1: 7:47.
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1: 8:01.
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2: 8 horas e 31 minutos.
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